Nos vamos ya, Heidi, nos vamos, Patri, nos vamos, Juanjo, nos vamos, Esther, nos vamos, Eli, Anonymous, Pachi, Didi, Manu.